0: Música de qualidade o tempo todo no seu rádio, sempre com você. Vamos para um rápido intervalo, mas fica aí que daqui a pouco eu, Camila Lizac, volto com a melhor trilha sonora do seu domingo.
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5: Sempre com você, Elton John.

Sempre com você, Will You Be There, Michael Jackson, marcando presença na programação da Alfa com a música tema do filme Free Willy e que também faz parte do álbum, que é uma obra-prima, Dangerous, lançado em 1991. Uma excelente noite de domingo. Seguimos com a elegância e potência de Alicia Keys, Girl on Fire.

0: melhor trilha sonora da sua noite aqui na Alfa FM. Muito obrigada pela sintonia. Daqui a pouco eu tô de volta com Boys to Men. 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

O melhor em músicas nacionais e internacionais aqui em 101.7. Ela que está celebrando os 25 anos de carreira com a turnê 25 anos, passando por várias cidades do Brasil, Ana Carolina. Aqui em São Paulo, ela tem data marcada para o dia 24 de outubro no Espaço Unimed. Alfa FM, uma ótima noite para você. Seguimos ao som de Lewis Capaldi, Someone You Love.

0: música de qualidade o tempo todo, sempre com você. Muito obrigada pela sintonia e fica aí que eu já volto com Richard Marx.
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Sonora da sua vida e o som do George Michael, Heal the Pain. Sabia que essa música tem uma versão oficial em português, interpretada por dois gigantes e queridos da nossa música brasileira? E o melhor, sem perder a essência, o clássico do George Michael ganhou um toque mineiro em Pra Curar Essa Dor, gravada por Fernanda Takai e Samuel Rosa em 2014. Bom, já que falamos de música nacional, seguimos com Gilsons e as

0: continua.
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0: presença na melhor programação do seu final de semana, Gavin James Light Years. 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

0: melhor trilha sonora do seu final de semana é aqui em 101.7 da Alfa FM. Muito obrigada pela sintonia. Daqui a pouco, eu, Camila Lizac, tô de volta com o melhor da música pra te acompanhar nessa noite de domingo. 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

Com 7, o sucesso atemporal que já bateu a marca de 1 bilhão de reproduções no Spotify. Som de Vanessa Carlton, A Thousand Miles. E é impossível não se lembrar da icônica cena do ator Terry Crews no filme As Branquelas, né? Aqui na Alfa, a gente segue fazendo a trilha sonora da sua noite com Lighthouse Family.

0: trilha sonora da sua vida sempre com você e o som do Culture Club. Uma excelente noite, muito obrigada pela sintonia. Na volta tem Bruno Mars.
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Vibe boa do Swing Out Sisters, Somewhere in the World. Agora a gente segue com uma versão sofisticada de Give Me the Night, sucesso de George Benson, na voz de Randy Crawford.

0: E assim, em grande estilo, que eu, Camila Lizac, encerro meu horário de hoje aqui pelo 101.7 da Alfa FM. Muito obrigada pela companhia, um bom final de noite e um excelente início de semana. Eu volto amanhã, a partir das 10 da manhã. Até lá!
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19: Bom dia, uma excelente manhã de segunda-feira, uma excelente semana. Para você que ligou o rádio, já tá aqui curtindo a Alfa FM, tudo bem? Eu sou a Vanessa Rabelo, eu já cheguei por aqui, te acompanho a partir de agora e sigo contigo até as 10 horas da manhã desse último dia do mês de agosto, que chove em algumas regiões aqui da capital paulista. Os termômetros registram 18 graus, a máxima hoje é de 28 e tem previsão de chuva ao longo do dia. Te conto que, por enquanto, no transporte público não há nenhuma sinalização de problemas, pode seguir aí o seu trajeto. E não se esqueça que logo mais, a partir das 7 horas da manhã, tem um rodízio municipal de veículos, que hoje é para carros com finais de placa 1 e 2. Das 7 às 10 da manhã e depois das 5 da tarde até as 8 da noite, não pode circular no centro expandido. 6 e 4.
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0: É o som dele, Bruno Mars com Versace on the Floor. Uma curiosidade, no clipe dessa música, quem é que contracena com o Bruno Mars? É a Zendaya, 6:12. O ministro do Ministério do Desenvolvimento, Indústria, Comércio e Serviço, Márcio Elias Rosa, e o representante do Escritório de Comércio dos Estados Unidos, Jameson Greer, vão se reunir nesta segunda-feira para reabrir as negociações entre os dois países após a imposição de tarifas pelo governo do Trump a produtos brasileiros. A retomada do diálogo técnico entre Brasil e os Estados Unidos veio após o telefonema do presidente Lula para o presidente Donald Trump no dia 21 de agosto. A reunião entre Márcio Elias e Jameson Greer será por videoconferência e está marcada para ocorrer às 2:30 da tarde. 6:13.
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0: Adriana Calcanhoto com os quadros, 6h32. E eu falo agora da previsão do tempo. A segunda-feira começou com muitas nuvens e algumas chuva em alguns pontos da capital paulista. O dia pode ficar abafado, mas no final da tarde a nebulosidade aumenta e há condições para chuvas rápidas e isoladas. Hoje os termômetros variam entre 19 e 28 graus. Amanhã o dia pode começar com sol entre nuvens e tempo abafado, mas a chegada da frente fria muda o tempo e as primeiras pancadas isoladas de chuva devem ocorrer ainda no período da manhã. No decorrer da tarde, as instabilidades ganham força e as chuvas devem variar de moderada a forte intensidade, acompanhadas de raios e rajadas de vento, que podem superar os 50 km por hora. Para amanhã, a mínima deve ser de 17 graus e a máxima de 25. Aqui na Paulista agora, os termômetros registram 18 graus. 6h33.
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0: No Rei do Pop com Human Nature, 20 para 7.
1: Quem é João?
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0: O som do Coldplay com Feels Like I'm Falling in Love, fazendo parte aqui do Música e Informação. A partir das 7 horas da manhã, tem a veiculação do horário eleitoral obrigatório aqui no 101.7. Mas eu te relembro que lá no nosso site, pelo nosso aplicativo, você segue curtindo o melhor da música. 6h56.
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1: O Manual vai trazer uma série de boletins sobre etarismo e uma nova busca de pessoas acima de 60, 70, 80 anos pelo ensino superior. Mas não serão em sequência, farei aos poucos. Porque essa busca para a realização pessoal aliada à atualização profissional é séria e nós vamos falar disso. Então vamos lá. Em 2024, 67.377 pessoas nessa faixa etária se matricularam em cursos de graduação. O dado é do Censo de Educação Superior do Ministério da Educação. A alta de 77% em relação ao de 2020. Especialistas dizem que a principal maneira de manter a saúde na velhice é ser ativo. E vou contar uma história para vocês. A minha mãe, de 91 anos, está fazendo um curso de inteligência artificial na USP. Na classe dela, só mulheres de 60 anos para cima. Bom, não só as atividades físicas são importantes, mas também as atividades psicológicas. Isso é emocionalmente super importante. A Organização Mundial da Saúde, a OMS, explica e prevê ações coordenadas até 2030 e elas começaram em 2020. Isso exige que instituições e professores reconheçam experiências e necessidades para os estudantes mais idosos e participem ativamente na vida acadêmica. Caso da UNB, Universidade de Brasília, que tem processo seletivo específico e as vagas não afetam os jovens. Os docentes acreditam que quando jovens e idosos compartilham o mesmo espaço, no mesmo espaço acadêmico, todos aprendem. Vem me visitar em @crisarcangeli, no LinkedIn, no TikTok, no Instagram. Eu tô lá esperando vocês, vamos falar sobre isso. Até lá.
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0: It's a Mistake, participando por aqui do Música e Informação, 7h33. O Congresso Nacional vai focar nessa semana em pautas prioritárias para o governo. O fim da escala 6x1, a PEC da Segurança Pública e o fim da taxa das blusinhas são os principais temas que devem avançar nos próximos dias. Essa será a última semana de votações no Legislativo antes das eleições. O tema mais importante para o Planalto é a medida provisória que acaba com a taxa das blusinhas, que perde a validade em 8 de setembro e precisa ser votada até o final dessa semana. 7h34.
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2: Apareceu uma séria concorrente para as picapes líderes de mercado no Brasil, a Ford Ranger e a Toyota Hilux. Estou falando da picape Kia Tasman, recentemente lançado por essa fábrica sul-coreana, que chegou com preço abaixo da Fiat Titano, embora tenha motor turbo diesel de 210 cavalos com câmbio automático de 8 marchas. Sua transmissão é 4x4. O preço super competitivo, R$ 250 mil. Lançada no nosso mercado no início deste mês de agosto, a Tasman tem um design super moderno e agressivo, o que provoca controvérsias. Mas é o que a fábrica quer.
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0: música é linda, né? É a parceria do Ed Sheeran com a Beyoncé. E eu vou falar agora da rodada de jogos desse fim de semana. No sábado, pelo Campeonato Brasileiro, o São Paulo venceu de 2-1 do Bragantino. No domingo, o Palmeiras ficou no 1-1 com o Mirassol. E no clássico Corinthians e Santos, o Peixe levou a melhor, com um placar de 1-0. 10 para as 8.
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0: Fechando muito bem a edição do Música e Informação dessa manhã de segunda-feira com som nacional. É o Jota Quest com Dias Melhores. Você curtiu aqui música boa e também notícia nessa segunda-feira que tem sol aqui na Paulista e os termômetros registram 18 graus. A próxima edição do Música e Informação volta amanhã, 6 da manhã, e vem chegando a sequência de classe.
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0: Bom dia, uma excelente manhã de segunda-feira, uma excelente semana para você que tá aqui na sintonia da Alfa FM. Tudo bem? Eu, Vanessa Rabelo, tô aqui contigo. Sigo por aqui até as 10 da manhã desse último dia do mês de agosto, trazendo música boa. E aqui na Paulista eu te conto que tá Bastante sol, viu? Os termômetros registram 18 graus, a máxima é de 28, mas tem previsão de chuva hoje. Bom, dentro dessa edição da sequência de classe, vai passar por aqui a Lily Allen, Alejandro Sanz com Alicia Keys, Backstreet Boys, mas eu começo ao som da Mariah Carey.
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1: E é com o som nacional do Paulo Miklos pra dizer adeus que termina por aqui essa edição da Sequência de Classe. Mas logo mais, a partir das 11 da manhã, tem outra pra você curtir.

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1: As inscrições para o vestibular de ingresso da Unicamp se encerram oficialmente nesta segunda-feira. Assim como o envio dos dados para a inscrição, os concorrentes também devem finalizar hoje o pagamento da taxa cobrada pela participação na prova. A primeira fase do vestibular será realizada no dia 18 de outubro, enquanto a segunda fase vai acontecer nos dias 29 e 30 de novembro.
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0: essa voz é inconfundível, é a Ana Carolina com Combustível. 916.
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Aqui na Paulista tem sol, os termômetros registram 20 graus, a máxima hoje pode chegar aos 28 e pode ter chuva também ao longo do dia.

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0: 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Eu, Vanessa Ravelo, te agradeço a companhia nessa manhã de segunda-feira. Muito obrigada por iniciar a semana comigo. Eu volto amanhã cedinho a partir das 6 horas da manhã, já com música e informação. Agora você fica na excelente companhia da Camila Lizac. Tchau!
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4: Excelente manhã de segunda-feira, 10:03 agora. Eu sou Camila Lizac e te acompanho até as 2 da tarde. 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

0: A trilha sonora da sua vida sempre com você, Rhythmix. There Must Be an Angel. Pra começar bem a segunda-feira com música boa. Agora 10h19.
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0: A conhecida tragédia grega Édipo virou um thriller político contemporâneo no palco do Teatro do MASP. Nesta adaptação, Édipo é um candidato que está prestes a ganhar a eleição. Ele, no entanto, se vê numa profunda crise ao perceber todas as tramóias que recorreu para essa vitória. As apresentações são de sexta a domingo até o dia 6 de setembro. E os ingressos podem ser comprados no site masp.org.br.
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0: O melhor em músicas nacionais e internacionais aqui em 101.7, Thiago York, Saudade Boa.
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0: Aqui na Alfa, os clássicos que marcaram gerações e as novidades que merecem ser descobertas. Essa é Donna Summer, Breakaway, e antes, Alo Parks, Too Good. Agora, 10h56, uma excelente manhã pra você. Fica aí que já já tem a sequência de classe. 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
0: Uma frente fria acompanhada de ventos de até 70 km por hora chega no estado de São Paulo na noite desta segunda-feira. Após dias de calor na última semana, os termômetros que antes marcaram 30 graus agora devem registrar máxima de 20. A Defesa Civil alerta para pancadas de chuvas fortes a partir de amanhã. Há risco de queda de granizo, ventos intensos, raios e descargas elétricas. Na Grande São Paulo, a temperatura deve variar entre 12 e 20 graus. Tudo isso entre terça e quarta-feira.
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1: Excelente manhã de segunda-feira para você, aliás, né? Última segunda-feira do mês de agosto. Hoje, dia 31 de agosto de 2026. E começa agora mais uma sequência de classe trazendo o melhor da música nacional e internacional. Nessa sequência, eu trago Billie Eilish, Tem Cidade Negra. E a gente começa com ela que tá fazendo muita falta nos palcos do mundo. Rihanna,

0: Aqui na Alfa FM, essa verdadeira máquina de hits chamada Bruno Mars, I Just Might, para encerrar a sequência de classe dessa segunda-feira. Excelente manhã para você.
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0: A trilha sonora da sua vida é sempre com você e o som do Coldplay Paradise. Aqui na Alfa FM, 11h55, lembrando que pelo site aplicativo da Alfa você também assiste aos clipes das músicas que tocam aqui na nossa programação. Uma excelente manhã pra você.
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0: No cenário internacional, os presidentes da China, Xi Jinping, e da Rússia, Vladimir Putin, se reuniram para a cúpula da Organização de Cooperação de Xangai. Os dois líderes trataram sobre a guerra na Ucrânia, mas, segundo o Kremlin, o conflito não foi o principal tema da conversa. A reunião acontece em uma cúpula que reúne 10 países e é vista por China e Rússia como um contraponto à influência dos Estados Unidos e de organizações como o G7. O encontro também reforça a aproximação entre Pequim e Moscou, que estreitaram os laços nos últimos anos em meio à guerra na Ucrânia. Além de Jinping e Putin, participam da cúpula dirigentes do estado da Índia e do Irã.
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0: Música boa pra começar bem a semana. Howie Lewis and Gwyneth Paltrow com Cruising aqui na Rádio Mais Ouvida de São Paulo.
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0: O tenor espanhol José Carreras vem ao Brasil agora em setembro com a turnê de despedida Farewell. Ao longo de 50 anos de carreira, o artista gravou cerca de 150 obras, incluindo 50 óperas completas, oratórios, recitais populares e clássicos. Aqui em São Paulo, o concerto está marcado para 26 de setembro na Vibra São Paulo. Os ingressos estão à venda no site uhul.com.
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0: som do Lighthouse Family. A versão sofisticada para Ain't No Sunshine, de Bill Withers. Agora, 12:58, uma ótima tarde para você.
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0: O banqueiro André Esteves, presidente do conselho do BTG Pactual, se reuniu com o presidente dos Estados Unidos, Donald Trump. O encontro, que durou cerca de 45 minutos no último sábado, aconteceu em um clube de golfe nos arredores de Washington e tratou do cenário econômico do Brasil e da América Latina. Segundo interlocutores, também foram discutidas oportunidades de investimento em áreas como energia, minerais raros e data centers. A conversa acontece em um momento de retomada das negociações entre Brasil e Estados Unidos sobre o tarifaço imposto por Trump a produtos brasileiros. Esteves informou que o governo brasileiro sobre o encontro

0: Ribeiro deve relatar a conversa ao presidente Lula.
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0: 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R.E.M. Losing My Religion, de um dos álbuns mais importantes de 1991, Out of Time. Agora 1h21, uma excelente tarde para você.
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0: A experiência imersiva The Black Mirror Experience está em cartaz no Shopping Eldorado, em São Paulo. Inspirada na série Black Mirror, a atração coloca o público no centro de uma história interativa sobre tecnologia, inteligência artificial e privacidade. Em grupos de até 6 pessoas, os participantes criam um avatar com o próprio rosto e voz e tomam decisões que podem mudar o final da experiência. Para reservar ingressos, acesse o site shoppingeldorado.com.br.

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0: Aqui em 101.7 da Alfa FM, o encontro de gerações. Michael Jackson, Justin Timberlake, Lover, Never Feel So Good. E essa música aqui tem tudo a ver com pista de dança, né? 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

0: 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E essa cantora que eu adoro, Olivia Dean, Man I Need. Uma ótima tarde pra você.
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0: Lenda do futebol mundial, o meia Lionel Messi anuncia a aposentadoria da seleção argentina. O camisa 10, campeão da Copa do Mundo de 2022, afirmou que a decisão dói profundamente, mas vem, na opinião dele, no momento certo. O jogador se declarou à seleção, disse que deixou tudo em campo ao longo de 20 anos e agora seguirá como um torcedor nas arquibancadas. A decisão de Messi foi divulgada hoje em um post nas redes sociais, no qual o atleta exibe uma mensagem escrita à mão. Segundo ele, o texto foi redigido 2 dias após a Argentina perder a final da Copa deste ano para a Espanha. Messi se disse ainda mais convicto da decisão depois do falecimento.

0: Nascimento do pai no começo deste mês.
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0: E eu, Camila Lizac, tô indo nessa, mas te deixo na excelente companhia da Carla Rebelo com a sequência de classe. Eu volto amanhã, a partir das 10 da manhã.
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0: Eles se conheceram no início da década de 1980 na universidade e nunca mais se separaram e formaram também uma dupla musical, que é o Everything But The Girl. Tô falando do Ben Watts e da Trace Thorn. A gente começa essa edição aqui da sequência trazendo I Didn't Know I Was Looking For Love.

Corações Psicodélicos, revisitado pelo grupo Roupa Nova e a dupla Ana Vitória. São 2h19, a gente tá curtindo a sequência de classe. E agora a gente recebe Lenny Kravitz com Honey.

0: Whitney Houston para fechar nossa edição da sequência de classe com I Have Nothing.
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0: Maroon 5, aqui no 101.7 da Alfa, com Sugar. Falta um minuto para as três. 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
0: O ministro do Tribunal Superior Eleitoral, Dias Toffoli, suspende a campanha de Renan Santos à presidência da República. Segundo o ministro, perfis irregulares estariam divulgando conteúdos favoráveis ao candidato do partido Missão. No último fim de semana, Dias Toffoli, que é o relator do registro da candidatura de Renan, já havia adiado a análise por supostas irregularidades. Na decisão divulgada hoje, Toffoli proíbe a veiculação de conteúdos de campanha, uso de recursos eleitorais e a participação de Renan Santos em debates e entrevistas. O político, que ainda deve se manifestar, colocou uma tarja escrito censurado nos perfis dele nas redes sociais.
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0: Encontro de gerações aqui na programação da Alfa, Samuel Rosa e Gilberto Gil fazendo Vamos Fugir, 3:17.
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0: O evento é só no fim do ano, mas você já pode marcar na agenda. O Museu da Imigração, na Mooca, confirmou para os dias 14 e 15 de novembro, a tradicional Festa do Imigrante, que em 2026 chega à 30ª edição. A programação inclui apresentações artísticas, comidas típicas e artesanatos de diversas partes do mundo. Informações sobre ingressos serão divulgadas em breve.
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0: Eu amei te ver, som do Thiago York aqui nos 101.7. E tem promoção nossa rolando no Instagram. 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

0: FM, a trilha sonora da sua vida, Neil, e a versão acústica de Soul Sick.
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0: Após 12 anos de atuação no Tribunal de Contas da União, o ministro Bruno Dantas decide renunciar ao cargo. Em uma nota pública divulgada hoje, Dantas afirmou que vai se dedicar a novos projetos depois de trabalhar quase 3 décadas no setor público. O ministro tem 48 anos de idade e poderia ficar no TCU até 2053. O substituto dele, que deverá ser indicado pelo Congresso, já está escolhido, é o senador Rodrigo Pacheco. O político do PSD de Minas Gerais tem o apoio de Davi Alcolumbre. O presidente do Senado já havia tentado, sem sucesso, colocar o senador na vaga do ministro Luiz Roberto Barroso, no Supremo Tribunal Federal.
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0: Skaggs aqui com a banda Incognito, a participação do Mario Biondi e também da Chaka Khan, Lowdown. 4h20, Alfa FM, a trilha sonora da sua vida.
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0: Uma das maiores estrelas da música pop, Dionne Warwick, confirmou mais uma vinda ao Brasil depois da passagem em 2024. A cantora tem no currículo 5 prêmios Grammy e 6 dezenas de álbuns lançados, que totalizam mais de 100 milhões de cópias vendidas. O show na capital paulista está marcado para 16 de outubro, na Vibra São Paulo. No dia seguinte, Dionne segue para o Rio. Os ingressos são vendidos na plataforma Ticket 360.
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0: 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E agora também com esse clássico da banda Total, Africa.

0: Purple Hardcastle Ventura Highway. Essa é a Alfa FM, sempre com você. Boa tarde, 4h38.
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0: Momentos com Minha Vida, essa é a Alfa FM, sempre com você e pra você. São 5:01, eu sou a Carla Rebelo, te acompanho até as 7.
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6: Para abrir essa edição, uma música que foi lançada em 1979 pela Casey and the Sunshine Band, mas a gente vai curtir numa versão mais dançante que chegou em 1992 com o W. Versão essa que me fez lembrar esse clima de festa. Dia 11 do mês que vem, festa de aniversário Alpha by Night, que vai acontecer na Suhai Music Hall, que é uma noite para dançar e se divertir ao som dos DJs Vadão, Michel Noia e Ale Fontanini. E ainda vai ter YX Music levando uma experiência sonora e visual que promete grandes surpresas. 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Vamos de W, please don't go.

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0: Beauty and Color, Lover Comeback, fechando a sequência.
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0: Don't Look Any Further, aqui na programação da Alfa, o Dennis Edwards com Saida Garrett, 6 em ponto.
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4: Entre as principais notícias do dia, o candidato do Missão à Presidência, Renan Santos, afirma que vai recorrer da decisão do ministro Dias Toffoli, do Tribunal Superior Eleitoral, que suspendeu a campanha dele na internet. Toffoli alegou que o político deixou de comunicar o tempo indicado No tempo indicado, todas as contas que mantém em redes sociais. Em resposta, Renan disse que a falha ocorreu por conta de um problema técnico e chamou a decisão de injusta e ilegal. Ele também está temporariamente proibido de usar o fundo eleitoral e ir a debates e sabatinas. Na nossa programação cultural, eu já te falo da exposição de Marlene Barros no CCBB, a última apresentação de Sete Gatinhos no Teatro Oficina e o novo filme de Ridley Scott que acabou de estrear nos cinemas. Musicalmente, a gente abre a edição de hoje com Information Society.

0: Christina Aguilera, Beautiful, 6h13, hora da nossa primeira dica cultural aqui do Alfa Ilustrada. Quando a técnica do ambiente doméstico vira linguagem artística. O Centro Cultural Banco do Brasil acabou de inaugurar a exposição Marlene Barros, Tessitura do Feminino. A mostra reúne 15 obras da artista visual maranhense, entre esculturas, bordados, crochês, instalações e objetos que refletem sobre o corpo e o trabalho das mulheres. Maternidade, violência e memória são alguns dos principais temas retratados. A exposição fica em cartaz até janeiro do ano que vem e pode ser visitada todos os dias, exceto às terças, das 9h às 8h da noite. A entrada é gratuita.
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na versão do Course Dreams aqui no Alfa Ilustrada, 6h32. Última oportunidade para assistir a peça Sete Gatinhos, clássico de Nelson Rodrigues, no Teatro Oficina. O espetáculo conta a história da decadência moral da família Noronha. O patriarca, pai de 5 filhas, tenta proteger a pureza da mais nova, considerando que as outras 4 já estão perdidas. Ele, porém, é tomado pela loucura ao descobrir que a caçula está grávida. A apresentação começa às 8, os ingressos podem ser comprados na bilheteria do local ou ainda na plataforma Simpla.

O melhor da música brasileira você também ouve aqui no Alfa Ilustrada, Vanessa da Mata com Amado e antes Cool and the Gang, Joanna. Faltam 20 para as 7.

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Música do Cazuza na voz do Luiz Melodia, codinome Beija-Flor. Agora são 6h53, falar do filme Ponto Sem Retorno, do lendário diretor Ridley Scott, que acabou de estrear nos cinemas do Brasil. Baseado no romance de Peter Heller, o longa-metragem nos transporta para um cenário pós-apocalíptico, no qual boa parte da população mundial foi dizimada por uma pandemia de gripe. Três sobreviventes que ainda vivem conforme as regras sociais de outrora precisaram enfrentar um grupo de nômades para continuar vivos. Jacob Elordi, Margaret Qualley e Josh Brolin estão entre as estrelas do filme. Tem uma sessão de Ponto Sem Retorno às 9h15 no Cinemark do Shopping Pátio Paulista. Aproveite!

0: Shawn Mendes com Heart of Gold, fechando o Alfa Ilustrada dessa segundona. Eu sou a Carla Rebelo, tô indo nessa, amanhã eu volto às duas, mas eu vou te deixar muito bem acompanhado, como sempre, com a Sandrinha de Carlo, que já começa o horário com mais uma edição da Sequência de Classe. Valeu, tchau, tchau, até amanhã.
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4: O Anual vai trazer uma série de boletins sobre etarismo e uma nova busca de pessoas acima de 60, 70, 80 anos pelo ensino superior. Mas não serão em sequência, farei aos poucos. Porque essa busca para a realização pessoal aliada à atualização profissional é séria, nós vamos falar disso. Então vamos lá. Em 2024, 67.377 pessoas nessa faixa etária se matricularam em cursos de graduação. O dado é do Censo de Educação Superior do Ministério da Educação. A alta de 77% em relação ao de 2020. Especialistas dizem que a principal maneira de manter a saúde na velhice é ser ativo. E vou contar uma história para vocês. A minha mãe, de 91 anos, está fazendo um curso de inteligência artificial na USP. Na classe dela, só mulheres de 60 anos para cima. Bom, não só as atividades físicas são importantes, mas também as atividades psicológicas. Isso é emocionalmente super importante. A Organização Mundial da Saúde, a OMS, explica e prevê ações coordenadas até 2030 e elas começaram em 2020. Isso exige que instituições e professores reconheçam experiências e necessidades para os estudantes mais idosos e participem ativamente na vida acadêmica. Caso da UNB, Universidade de Brasília, que tem processo seletivo específico. E as vagas não afetam os jovens. Os docentes acreditam que quando jovens e idosos compartilham o mesmo espaço, no mesmo espaço acadêmico, todos aprendem. Venha me visitar em @crisarcangelo, no LinkedIn, no TikTok, no Instagram. Eu tô lá esperando vocês, vamos falar sobre isso. Até lá.
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12: Uma boa noite, bom início de semana, mais uma semana juntos aqui na Melhor Sintonia de São Paulo. Eu, Sandra de Carlo, te acompanho a partir de agora. Ó, são 7:06 em São Paulo, mais uma edição da sequência, que eu já te garanto, tá super especial. Tem Legião Urbana, aquela clássica canção que com certeza embalou vários casais. Eu tenho uma história com ela, Legião Urbana, Eduardo e Mônica, Amy Winehouse, Daryl Hall e John Oates. A gente abre com ele, simpaticíssimo, que esteve recentemente aqui no Brasil, Harry Styles.

0: Jamie Cullum fechando muito bem a nossa sequência de classe. Boa música não para por aqui, já já tem Jace Mraz, Alan Parsons Project. Uma ótima noite pra você.
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5: Começando mais uma semana com o nosso By Night, trazendo sempre muitas dicas para você. Ó, tem dica já para o seu final de semana? Esse feriado prolongado está chegando. Tem dicas de shows também, exposição. Tá chegando aí a peça mais aguardada do ano. Tudo isso feito com muito carinho. A gente já começa muito bem trazendo ele, Chico.

0: Nossa eterna diva Tina Turner aqui na nossa noite. Tá chegando o By Night, hein? Com muitas dicas pra nossa semana e também pro nosso final de semana.
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Música boa na nossa noite, boas dicas no nosso By Night. 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

0: programação no nosso Alpha by Night, ele que vai abrir o show do Seal em novembro.
1: Eu vou ficar a noite.
0: Obrigada pela sua boa companhia.
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0: Brasil.
1: Som com George Ezra aqui na nossa noite, marcando presença aqui no nosso By Night. A banda de rock alternativo Pixies confirmou para 2027 a quinta passagem pelo Brasil. O show que celebra os 40 anos do grupo americano está marcado para o dia 9 de abril. Já anota aí na sua agenda. Será no Espaço Unimed. Para você comprar ingressos, basta acessar o site ou o aplicativo da plataforma Eventim.

0: Os grandes nomes da cena nacional marcando presença no nosso By Night. Ele que está percorrendo o Brasil com a sua turnê de Javanear.
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4: A picape Volkswagen Amarok foi lançada em 2010 e de lá para cá tantas foram as inovações de outras caminhonetes que a Amarok ficou ultrapassada. Em princípio, uma nova Amarok seria resultado de uma parceria Ford-Volkswagen, onde a Ford cederia a plataforma mecânica da Ranger para a Volkswagen produzir sua nova caminhonete. Dizem as más línguas que a Ford pediu uma soma tão exagerada para ceder esta tecnologia que a Volkswagen resolveu se aproveitar de uma parceria na China para produzir a nova Amarok na fábrica de General Pacheco, na Argentina. O projeto foi adequado ao nosso mercado pelas engenharias da Volkswagen no Brasil e na Argentina, e ela chega no início de 2027 com a mais potente motorização deste segmento, até porque será híbrida.
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3: Uma ótima noite para você que acompanha a melhor sintonia aqui de São Paulo. A partir de agora, aqui em 101.7, você segue com a Voz do Brasil e 10 da noite a gente volta ao vivo por aqui. Durante essa uma hora, eu sigo com você nas nossas plataformas digitais, trazendo muita música no nosso By Night. Sempre com você.